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4: 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Boa noite.
6: Boa noite. Boa noite.

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1: Na Jovem 934.

tinha suspirado, tinha beijado o papel devotamente. Era a primeira vez que lhe escreviam aquelas sentimentalidades, e o seu orgulho dilatava-se ao calor amoroso que saía delas, como um corpo ressequido que se estira num banho tépido. Sentia um acréscimo de estima por si mesma e parecia-lhe que entrava enfim numa existência superiormente interessante, onde cada hora tinha o seu encanto diferente, cada passo conduzia a um êxtase.

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1: Na Jovem 10 e 5.

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2: Na Jovem 10:47.

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2: Na Jovem 2 e 14.

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5: De esperança, trazendo paz, vida e esperança para os nossos corações, exatamente nesta manhã, dia 12, dia das crianças. Já estamos aqui ligadinho no programa de esperança e hoje com certeza estaremos tocando alguns hinos infantis em homenagem às crianças, né? E com certeza o nome do Senhor Jesus Cristo será glorificado. Deus continue abençoando a vossa vida, a vossa casa, a vossa família. Ore comigo, Senhor nosso Deus, nosso Pai. Deus, nos alegramos na tua presença. Continue conosco, nos abençoando. Em nome do Senhor Jesus Cristo, abençoando cada ouvinte, Senhor. Ser conosco nesta manhã. Em nome do Senhor Jesus Cristo, te peço. E sempre por fé, quero te agradecer. Fica conosco. Amém e amém. Meus amados, até às 7 horas da manhã estaremos juntinhos neste programa. E com certeza, você pode ligar para nós, 980-50-7115. Você liga, pede seu hino, faz seu oferecimento e o nome do Senhor Jesus Cristo é glorificado, tá bom? Deus te abençoe, te guarde, te ilumine, te dê sempre um dia de paz, um dia de vitória. E daqui a pouco a gente volta. E homenagem escrita, vamos lá ouvir, né? Aline Barros, Pedro, Tiago e João no barquinho.
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1: Glória a Deus, aleluia. Hoje o programa tá assim, né? Totalmente infantil. É. Glória a Deus. Deus abençoe os nossos amados irmãos. Meus amados, nesta manhã, quero aqui mandar aquele grande abraço aos nossos amados, nossas amadas crianças hoje, né?

0: E nessa manhã quero aqui, desde já, mandar aquele grande abraço à nossa querida amada mãe, Maria Lúcia, sempre ligadinha no programa Onda de Esperança. Ela que está pedindo o hino Você é Especial. Já estaremos tocando em nome do Senhor Jesus Cristo. Deus abençoe a casa, a vida, a família. E ela oferece o louvor para toda a sua família, aqueles que estão perto, que estão longe. Deus continue abençoando grandiosamente a vida da nossa irmã Maria Lúcia. Deus abençoe. Um dia cheio de paz, cheio de alegria na presença do Senhor Jesus Cristo. Nós vamos ouvir Você é Especial. E hoje é um dia especial, né? O dia das crianças, né? Hoje é o dia das crianças. E nessa manhã, Deus com certeza vai continuar trabalhando nas nossas vidas. Deus abençoe os nossos amados irmãos. E daqui a pouco a gente volta nessa segunda-feira, dia 12 de outubro. Meu irmão, já estamos chegando no meio do mês, ó. Meu Deus do céu, como passa rápido este tempo, tá bom? Daqui a pouco a gente volta, em nome de Jesus.
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0: Graças a Deus, né? Escutando aí nos infantis. Que Deus continue abençoando nossos amados irmãos, nossas crianças, né? Por falar nisso, tá chegando aí Congresso Infantil agora, né? Congresso Infantil será no dia 1º, né? 1º deste do mês seguinte, do mês de novembro. Com certeza vai ser uma bênção em nome do Senhor Jesus Cristo. Quero aproveitar e mandar aquele grande abraço aos nossos amados irmãos, sempre ligadinho no programa Ondas de Esperança. Vamos ouvir um áudio aqui do servo do Senhor Jesus. Nosso querido amado irmão, Diácono Silas do Vale. Vamos ouvir.
1: Pai, Senhor, meu amado irmão, Tom, estamos aqui ligado na sua programação dessa manhã hoje, né? Segunda-feira,
0: verdade.
1: Dia 12, feriado. Mas a gente não para, né, meu irmão? É isso aí, trabalhando sempre no feriado. Daqui a pouco vamos para a congregação fazer um piso lá, em nome de Jesus. É assim, a vida é essa aí. O senhor aí trabalhando no rádio, né? E
0: uma
1: daqui a pouco
0: bênção.
1: trabalhar também. O crente é assim: o crente é dinâmico, o crente tem garra, o crente tem força, o crente tem coragem, o crente tem ânimo. O crente está alegre sempre, porque ele é impulsionado pelo poder de Deus, pelo poder do Espírito Santo.
0: Glória.
1: Quero pedir um hino com Caiane Frasch. Entra na minha casa. Ofereci para minha esposa Adriana, ofereci para todos os ouvintes, né? Para o irmão Duardinho, irmã Bianca e os irmãos lá da localidade Mucuiabá. Paz do Senhor, bom dia.
0: Paz, Senhor, meu irmão, Deus abençoe. Vamos ver se nós temos aqui no nosso playlist, né, esse hino. Vai ser uma bênção em nome do Senhor Jesus Cristo. Mas já vamos ouvir aqui, se não for para te adorar, né? Diversão infantil. Hoje os hinos são assim, né? São uma bênção, né? Você ouve ao fundo aí, quebrantado, né? Ministério Infantil, Vineyard. E por isso, vamos ouvir mais um hino esta manhã. Eu já vi aqui, tem a dança do canguru. Glória a Jesus! São hinos abençoados de criança, né? Vamos ver nesse momento aí alguns hinos abençoados neste momento. Deus abençoe nós, amados irmãos. Daqui a pouco a gente volta, né? Que programa abençoado hoje, né? Segunda-feira. E hinos infantis aí. Quero aproveitar e mandar aquele abraço para Ana Sofia, para a nossas amadas irmãs. Nossa irmãzinha sempre ligadinha no programa da Esperança. Deus abençoe grandiosamente, né? A filhinha do irmão Claudinei também. Deus continue abençoando. As filhas do nosso querido amado irmão Luiz Carlos. Irmão Luiz Carlos, a paz do Senhor. Deus abençoe. Um abraço aí para Rebeca. Glória a Deus. Deus abençoe a vida dos nossos amados irmãos. Um abraço também aqui para os filhos, a Esté. E também o Samuel, filho do nosso querido amado irmão Geraldo, né? O Glória, Deus abençoe. Daqui a pouco a gente volta. E oferecendo para mais crianças, com certeza, em nome de Jesus. As crianças das nossas congregações.
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1: Graças a Deus, né? Já estamos chegando no último bloco. Vamos escutar mais dois hinos e já vamos trazer a palavra de Deus aos nossos corações. Com certeza, palavra de bênção, palavra de milagres. Hoje, o dia está especial. Especial para você, criancinha. É, um abraço para Clarice. Clarice, a filha do nosso irmão Claudinei. Deus abençoe grandiosamente. Em nome do Senhor Jesus Cristo. Quero aproveitar e mandar para minhas sobrinhas, né? Tenho duas sobrinhas. Uma chamada Cibele e a outra chamada Isabel, né? E quando que eu tô ouvindo esse Pisa na Muralha, lembrei delas, tá certo? Grande abraço aí para minha família, minha esposa. Um abracinho para o meu neto, né? Para o meu neto. Glória a Jesus. Deus abençoe grandiosamente. Em nome do Senhor Jesus Cristo, Deus abençoe a vida dos nossos amados, das nossas amadas crianças nesta manhã. Glória a Jesus, tá bom? Vamos de nesta manhã. E logo após nós vamos estar já trazendo a preciosa e infalível palavra de Deus.
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Um abraço para todas as crianças! Um abraço para as crianças lá da congregação Getsemane e todas as congregações de Benevides.

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3: Glória a Deus, aleluia. Chegamos o momento de ouvirmos a palavra do Senhor Jesus, hoje como dia das crianças, né? Nada mais, nada menos do que nós falarmos um pouco sobre isso, né? Versículo, capítulo de número 18, versículo de número 15, né? De Lucas, na Bíblia Sagrada, diz assim: e trazi-lhe também as crianças para que ele lhe tocasse. E o discípulo, vendo isso, repreendiam-nos. Mas Jesus, chamando para si, disse-lhes: aquele que não for como um desses pequeninos, não pode entrar no reino de Deus. Meus amados irmãos, hoje um dia tão especial, o dia das crianças, e a gente começa a entender o porquê o Senhor Jesus, ele falou desta forma: se não formos como uma criança, sermos como uma não é ser uma. E eu tenho neto, tenho sobrinhos, e eu fico analisando, quando Jesus ele falou esse texto, que as crianças elas têm uma inocência, uma sinceridade, e elas são fáceis de perdoar. Uma das primeiras características das crianças, que ela pode se zangar ou ficar com raiva, mas logo instante a coisa passa, né? A intenção de uma criança é se divertir, se alegrar. E quando você olha, você percebe que nos dias que nós estamos vivendo, onde há separação de raças, de cor, as crianças não são assim. Para ela não tem branco, para ela não tem preto, para ela não tem cabelos loiros, não tem olhos azuis. Ela quer saber de ter amigos. Você olha que quando a criança, você se zanga com ela e logo instante ela está te abraçando, está pedindo desculpa, está pedindo perdão. E a Bíblia diz que os discípulos vinham trazendo as crianças para Jesus, para que as crianças pudessem tocar no Senhor. E os discípulos começaram a impedir. E Jesus fala assim: deixai vir as minhas criancinhas, porque dos tais é o reino de Deus. Que bênção, né, irmão? Para que o reino de Deus ele esteja na nossa vida, é preciso que nós sejamos como uma criança. Hoje, dia 12, é mais do que importante falarmos sobre isso. Não somente nós que somos adultos, para sermos como uma criança, mas para nós que sermos adultos, termos mais cuidado com as nossas crianças. Nós vemos os noticiários do que se está acontecendo, mas nós ainda cremos, e eu quero dizer para você nessa manhã: coloque a sua criança na mão de Deus. Tem um texto que diz: entrega teu caminho ao Senhor, confia nele. Eu digo: entregue tua criança nos caminhos do Senhor. Deus vai fazer muito mais. tua criança nos caminhos do Senhor. Deus

0: Ore comigo, Senhor meu Deus e meu Pai, em nome do Teu Filho Jesus Cristo. Deus amado, oro, Senhor, por todas as crianças, Pai. Apesar de nós vermos noticiários, Pai, onde mães, onde pais, Pai, agem de maneira brusca, brutal, Senhor, violenta contra seus próprios filhos e crianças. Deus, guarda as nossas crianças, guarda todas as crianças, Pai. Apesar do momento difícil em que vivemos, ainda assim acreditamos que o Senhor é o Deus que cuida de todas elas. Pai querido, colocamos todas elas nas Tuas mãos, Senhor. Abençoa a da minha família, dos nossos amados ouvintes, de cada um, Senhor, que necessita, Pai, e precisa da Tua proteção. Deus, guarda, Pai, no dia de hoje. Deus amado, eu sei que o Senhor tem guardado, Senhor. Mas, Deus amado, ainda confiamos que o Senhor ainda pode fazer muito mais. Pai querido, continue conosco, guarda nossas vidas, em nome do Senhor Jesus. Amém e amém. Já estamos chegando ao término de mais um programa Onda de Esperança. E você, como sempre, continue ligado. Deus abençoe a sua vida, a sua casa e a sua família. Lembrando, meus amados irmãos, que amanhã nós temos o programa sobre missões. Missões nasceu no coração de Deus. Fique agora com o horário político e que Deus te abençoe, te guarde, te ilumine, te dê sempre um dia de paz, um dia de vitória. Digo mais, que o nome do Senhor Jesus Cristo seja sempre glorificado através de nossas vidas. Que Deus abençoe nós amados e até o próximo programa, se Deus assim nos permitir. E como o dia hoje é das crianças, feliz dia das crianças para você e para sua família. Aproveite seu dia, aproveite sua criança, tenha um dia especial com toda a sua família, em nome do Senhor Jesus.
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0: 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Uma ótima manhã para você, bom dia! Conexão Jovem no ar, aqui na sua Jovem FM, nessa manhã gostosa demais, hein? Manhã Pai Dégua gostosa, maravilhosa, galera ligada com a gente aí, nosso muito obrigado aí pela companhia, obrigado pela audiência, bacana, né? É, rapaz, todo mundo ligado aqui no som da Jovem FM, nessa segunda-feira, começo de mais uma semana. Hoje dia 12, feriado, é isso mesmo, aquele feriadão Pai Dégua, né?
1: Exatamente.
0: É, rapaz, a galera tá ligada com a gente aí, tá curtindo o nosso programa Conexão Jovem, aqui pela Jovem FM, nessa segunda-feira, dia de Nossa Senhora Aparecida do Brasil, dia das crianças também, hoje, né? E esse feriado devido aí a ser o dia, né, da padroeira do Brasil, Nossa Senhora de Aparecida, né? Nossa Senhora Aparecida do Brasil. Logo depois da grande festa, né, do Círio de Nossa Senhora de Nazaré, né, que ocorreu ontem na... aqui em Belém do Pará, né, onde estivemos lá, né, fazendo aí a nossa parte, né, o nosso compromisso com Nossa Senhora, né, para fazer parte, né, dessa festa maravilhosa, era o Círio de Nossa Senhora de Nazaré, né, a nossa demonstração de fé, carinho, devoção à Mãe Rainha dos paraenses e da Amazônia. E hoje, dia de Nossa Senhora Aparecida do Brasil, né? Nossa Senhora Aparecida, a rainha padroeira do Brasil. Para você que tá ligado com a gente aí, o nosso muito obrigado pela audiência, obrigado pela companhia maravilhosa. Vamos nessa, até o meio-dia tem conexão para você curtir, para você mandar sua mensagem. WhatsApp 980507115. Já participa com a gente, conexão tá no ar aqui na sua Jovem FM. A gente já começa com Turma do Pagode. Saudade Tatuada, aqui no Conexão, pra você, 10 e 10.

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0: Está de volta! Fala aí, Naldo!
1: Vamos nessa, é o Conexão pra você dessa segunda-feira, feriadão Pai d'Égua, galera ligada com a gente, curtindo aqui o Conexão na Jovem FM.
2: Exatamente.
1: 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Segundona, 10h37 nesse momento em Benevides, 10h37, 32 graus aqui na Emildax 390, esquina com Apolinário Mendes, centro de Benevides, 32 graus neste momento. 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Grande abraço, obrigado pela audiência. Nossa amiga Ruth Garcia lá da Ótica Pop. 10h40. Tem Priscila Senna e Gustavo Lima aqui no Conexão Doce Mel.

0: sucesso, esse aí, ó, o Seu Valença, Morena Tropicana, pra gente encerrar mais um bloco aqui do Conexão nesta segunda-feira. Agora, faltando um minutinho para as 11 horas da manhã, um minuto para as 11 da manhã, você ligado aqui no Som da Jovem FM, é conectado, sintonizado aqui na melhor programação, é frequência modulada 87,9, é sucesso total, né? Sucesso total, as melhores músicas tocando na sua manhã. Para você que está curtindo aí o nosso programa, aquele bom dia bacana demais aí para você, tá bom?
1: Isso. Bom dia!
0: Com várias músicas tocando na sua manhã. Para você que está curtindo aí o nosso programa, aquele bom dia bacana demais aí para você, tá bom?

0: casa, né? Esse, ensolarada, a galera tá ligada com a gente, tá curtindo a programação. O André Silva e o Messias, aí no centro, ligados aqui no Conexão. A dona Cecília, lá no bairro Independente, também tá ligada com a gente. Bom dia pra vocês aí. Aquele abraço, né? Aquele abraço especial aí pra vocês que estão ligados, né? Ligados aqui no som da Jovem FM nessa manhã de... Manhã gostosa, né? De segunda-feira. Legal, legal demais, legal demais. Vamos de notícias? Vamos lá de notícias aqui no Conexão. Nessa segunda-feira, a gente traz para você as principais notícias desta manhã, para você ficar bem informado.
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0: Vamos nessa, trazendo aqui as principais notícias desta manhã. Notícias internacional, um vídeo mostra um míssil atingindo o terminal no aeroporto de Riad, na Arábia Saudita, né? É, rapaz, o negócio tá complicado, viu? Um vídeo que circula nas redes sociais mostra o momento, mostrando o momento que um míssil atribuído aos Houthis atingiu o terminal do aeroporto de Riad, capital da Arábia Saudita. Segundo informações divulgadas, o ataque deixou 13 mortos, cerca de 300 feridos. O episódio aumentou a tensão no Oriente Médio e amplia, né, a preocupação com os impactos dos ataques contra as áreas de infraestrutura e circulação de civis. As circunstâncias da ocorrência, assim como a confirmação independente, né, do número de vítimas, e autoridades e da autoria do ataque precisam ser verificadas, né, por fontes oficiais. E chama bastante atenção aí, e muita gente fica preocupada, né? Não seria diferente, né? Pessoas preocupadas com o momento atual lá no Oriente Médio, principalmente na Arábia Saudita, né, que é uma das principais aí, a capital aí da Arábia, a Riad, onde é um potente, né? Potente comércio, principalmente, né, de petróleo e outras riquezas aí, né? 11 horas 3 minutos, hora certa para você ligado aqui no Conexão, né, na sua Jovem FM, você ligadinho com a gente aí, curtindo a programação da Rádio Jovem FM, e a gente trazendo para você os principais destaques desta manhã, né, os principais destaques para você que está ligado aqui na programação da Rádio Jovem FM 87,9, né, a preferida da cidade. A SESMA registrou cerca de 500 atendimentos durante o Círio, né, de Nossa Senhora de Nazaré neste último domingo, né? Os atendimentos foram durante aí a procissão, né, do Círio, e a SESMA informando aí que teve esse número, né, de atendimentos aos romeiros, né, que estavam durante a procissão. Mais de 100 profissionais de saúde atuaram em 11 postos de atendimento montados, né, em pontos estratégicos de Belém para prestar aí assistência aos romeiros. A fé e a gratidão marcaram, né, o Círio de Nossa Senhora de Nazaré 2026, para muita gente, né, que esteve aí, tanto participando, apenas, né, mostrando a sua fé, agradecimento, principalmente também para os vendedores, né, os cabeleireiros, pessoal que trabalha com vendas, também foi muito gratificante, né, desde as primeiras romarias, né, da sexta-feira, né, que vem para a Romaria Ananindeua Marituba, no sábado, traslado para Icoraci, a Moto Romaria, a Romaria Fluvial, a trasladação à noite, foi muito gratificante, principalmente, né, para quem trabalhou durante esse Círio, né, e os romeiros, né, que puderam participar efetivamente dessas procissões que finalizou ontem, né, com o Círio de Nossa

0: Senhora de Nazaré, saiu da catedral, né, por volta das 8 da manhã e finalizou na Basílica, né, a procissão, com cerca de mais de 2.300.000 pessoas tiveram participando pelas ruas de Belém, né, nesse momento único, né, de devoção e agradecimento. Essa tradição que reúne histórias de superação, esperança, também contou com um esquema de segurança bem reforçado, né, e a tranquilidade de todo o percurso, né, da Romaria. Foi muito importante, pontos positivos esses aí, né? Agora 11 horas mais 6 minutinhos em Berevite, 11 horas e 6 minutos, hora certa para você ligado aqui no Conexão, na sua Jovem FM. Olha, o presidente do Tribunal Superior Eleitoral, ministro Cássio Nunes Marques, determinou suspensão do canal Exército do Lula, né, no WhatsApp, por conta de cerca de 3,3 milhões de participantes. A decisão atendeu em um pedido de campanha de Flávio Bolsonaro do PL, que alegou o uso da ferramenta para disseminar, né, desinformações às vésperas do segundo turno, né, no próximo dia 25. Tá pegando fogo aí. Agora 11 horas 7 minutos em Berevides, hora certa, você ligado aqui no Conexão Jovem, na sua Jovem FM. O Papa Francisco, Papa Leão XIV, melhor dizendo, anunciou que passará por uma cirurgia para remover um nódulo no pulmão, detectado em estágio inicial e bem localizado. O procedimento será feito nos próximos dias, antes da viagem que ele fará para a América Latina em novembro, incluindo Uruguai, Argentina e Peru, onde viveu por anos, né, nessa região. O pontífice pediu orações e agradeceu o apoio dos fiéis durante a sua fala lá no Vaticano. As principais notícias para você aqui no Conexão, a sua Jovem FM.
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6: Vamos nessa, de volta o Conexão pra você, o som do grupo Menos é Mais e Natan, pela última vez, 11:38, bom dia pra você.

0: Finalizando o nosso Conexão dessa segunda-feira, feriadão, dia de Nossa Senhora. Vocês são Aparecida do Brasil. Final do nosso Conexão Jovem aqui na sua Jovem FM. Agora 11 horas e 58 minutinhos em benefício. 11h58. Para você ligado com a gente, nosso muito obrigado aí pela audiência, obrigado pela companhia. A gente volta a se encontrar amanhã, terça-feira, com o nosso Conexão de 10 ao meio-dia aqui na Jovem FM, tá bom? Um grande abraço para você, bom feriado. Fique com Deus, que eu tô indo com ele. Tchau, tchau, galera.
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1: Começou, hein? Mais uma edição do nosso Parada Retrô. Eu sou Kleber Salles, hoje 12 de outubro de 2026, feriadão, né? E no feriadão tem Parada Retrô aqui também, viu? Melhor do flashback para você recordar junto com a gente, né? A gente leva até você a melhor música, grandes sucessos nacionais e internacionais dos anos 80, 90, 2000, enfim. Aqui você ouve só as clássicas no nosso Parada Retro. Bora curtir então, aumenta o volume e vamos viajar no som, hein?
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Laura Branigan com Self Control aqui no nosso Parada Retrô. Sensacional, hein? Autocontrole, né? Para o português aí, em tradução livre. Teve roupa nova também com a lenda Master Boy. Super mega mix aí para a gente relembrar o ano de 1995, quando bombava, né, a dance music nas pistas em todo o planeta. E agora tem o som da Anitta. É a Anitta por aqui para matar a saudade. Um dos primeiros sucessos da danada Anitta. Zen aqui no Parada Retrô.

0: Barry White com Let the Music Play aqui no Parada Retrô. Teve James Taylor, You've Got a Friend. E a Anitta. Falei danada, mas não, né? A Anitta é poderosa, né? A danada é a outra cantora concorrente da Anitta. Enfim, vamos pro intervalo. Daqui a pouquinho a gente tá de volta com o nosso
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1: Na Jovem, 1:32.
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4: É isso aí, Parada Retro, relembrando grandes momentos da música. Década de 70, década de 80, 90, 2000, a gente rolou até Anitta aqui no comecinho da carreira também, né, gente? Pois é, Anitta já é flashback, né? É, agora vamos com essa aqui, é uma das minhas preferidas, hein? 1986, os irmãos Gibb, cada um teve também as suas carreiras paralelas, né? O Robin Gibb foi um deles que também fez muito sucesso com esse som aqui em específico, né? Música Like a Fool. Mais um grande clássico dos anos 80 para você aqui no Parada Retro.

The SOS Band aqui no Parada Retrô. Just Be Good To Be na programação desta segundona. As melhores você curte com a gente aqui no Parada Retrô. Só sonzeira por aqui, né? Tem Bee Gees com Massachusetts chegando também por aqui, hein? Os irmãos Gibb ao vivo.

0: Duran Duran, fechando aqui o nosso Parada Retro de hoje com All View to a Kill. Teve também Your Dance Floor, The Robin Juliet Factor Team, e o Chico César com A Primeira Vista. Eu sou Kleber Salles e vou tirando meu time de campo por aqui, mas volto na próxima edição do Parada Retrô, nesse programa sensacional que recorda os grandes sucessos de todos os tempos. Grande abraço para todo mundo e até a nossa próxima edição, hein? Até lá, tchau, tchau.
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todos muito bem-vindos a mais uma super edição do Interligados. É feriado, mas sim, estou aqui batendo ponto. Afinal de contas, eu tenho um passarinho para tratar em casa. E você também? Então bora, para você que tá aí trabalhando, vou te fazer companhia e você me faz companhia. Nessa segundona, em 12 de outubro de 2026, é feriadão. Feriado nacional no Brasil, né? Dedicado a Nossa Senhora Aparecida, padroeira do nosso país. E claro, comemoração também delas. Ah, das fofinhas, das coisinhas fofinhas da nossa vida. As crianças! Feliz dia das crianças, criançada. Um beijo da tia Ju, viu? Começando por aqui, mais uma super edição do Interligados pra você, que pode participar, mandar o seu alô no arroba Jogodói Locutora. Bora começar aí a semana chutando a boca da preguiça. Não é porque segunda-feira, feriado, você vai ficar aí borocochô, amanhã tudo volta ao seu estado normal. E por aqui, te prometo a melhor playlist, tá? Pra começar, as maluquetes, Maiara e Maraísa. Quem sente saudade sou eu. Interligados, tá no ar.

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0: feriado.
1: É feriado e você hoje não quis guerra com ninguém, né? Tá aqui só curtindo as melhores músicas na melhor playlist. Diego e Vitor Hugo, supermercado. Pra você que tá na fila do supermercado, comprando aí uns bilisquetes, né? No sonho de ainda aproveitar um pouco mais o seu feriadão de segunda-feira. Aproveita! Enquanto é segunda-feira, o feriado tá rolando, tá? Só não se esquece que amanhã você volta ao seu estado normal, acorda cedo, pega o busão lotado. É, CLT!
2: Na Jovem 3 e 1.
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estamos de volta por aqui, my friend. Falando de Julia B, essa menina solta e Conor Kennedy. Pô, gente, eu não entendi muito bem essa notícia. Eu trouxe aqui pra você, né? Porque afinal de contas a gente gosta de Julia B, essa menininha solta, essa carioca maravilhosa, que se casou, né, no último final de semana. Pois é, gente, eu não entendi muito bem, porque afinal de contas, né, a justiça da Rússia decretou a prisão, a revelia do cara, né, marido da cantora, né, agora marido da cantora, e sobrinho neto do ex-presidente americano John Kennedy. Exatamente, é, meu bem, a condenação prevê pena de 7 a 10 anos de prisão caso ele seja capturado pela jurisdição russa. Como o cara tá aqui no Brasil, né, pelo visto ele não vai arredar o pé daqui, né, Rússia não pode vir aqui e prender o cara, não. É, gente, que coisa, mas enfim, né, pelo menos eles casaram, estão felizes da vida. Né? O importante é isso. O importante é o amor, né? Mas depois você confere lá o motivo pelo qual ele está sendo procurado pela justiça russa. Bom, as três festas foram entre quinta e também

sabadão. A sequência de eventos foi distribuída em uma celebração de boas-vindas no primeiro dia, uma bênção das famílias no Cristo Redentor, no segundo e no terceiro, uma cerimônia religiosa na Igreja Nossa Senhora do Carmo, da antiga Sé, localizado no centro da cidade. Ao todo, foram 4 vestidos para a série de comemorações. Foi a própria artista quem deu o spoiler, né, por meio de sua rede social. Pra você que é fã de Julia B, essa menina solta, ela tava deslumbrante. Pronto, falei, viu? Pra você que nunca casou na igreja, eu casei só no civil, né? Ainda tinha vontade de casar na igreja, mas acho que agora já passou a vontade, viu? Já tô velha pra isso, então, né? Não precisa mais, não. Mas pra você que quer se inspirar em um vestido de noiva, Julia B estava lindíssima. Você tem 4 opções, tá? O casal oficializou a união civil em março deste ano e agora a cerimônia na igreja. Que lindinhos, né? Confira um momento aí nas redes sociais e se inspire nos vestidos de Julia B, essa menina que não tá mais solta, não, viu? Agora ela é a senhora O'Connor. Cuidado, hein? Seu marido tá sempre procurado pela justiça. Vamos de música, enquanto interligado, segue por aqui. Excelente segunda-feira pra você, muito obrigada. Valeu demais pelo carinho da sua audiência. Hoje que você tá aí, né? De boa na lagoa, podendo conferir aqui o Interligados. Vamos de som! Grupo Benzadeus, despedida de solteiro, com participação do sambista Dilcinha.

0: Encerrando assim mais um bloco do Interligado. Está curtindo a programação nesse feriadão? Espero que sim. Tá, a gente começou aí com um pagodinho, um sambinha do bom. E pra fechar, da mesma forma, camisa 10, nosso rolê. No próximo bloco tem momento flashback com a galera do KLB. A dor desse amor. Meu Deus, o Interligado hoje tá demais, hein?
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2: Na Jovem 3:33.
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0: estamos de volta com Interligados, agora com aquele momento empoeirado. Momento flashback, hoje trazendo pra você KLB, a dor desse amor, que foi uma das músicas que mais marcaram a trajetória do KLB, né? Lançado no início dos anos 2000, ela conquistou uma geração com sua letra intensa e interpretação emocionante, tornando-se presença constante nas rádios e nos aparelhos de som da época. Até hoje, basta tocar os primeiros acordes para despertar a nostalgia em quem cresceu ouvindo o trio. É uma daquelas canções que atravessaram o tempo e continuam emocionando fãs de diferentes gerações. Então, no momento flashback de hoje no Interligados, KLB, a dor desse amor. 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

0: você que tá ouvindo em volume máximo nesse feriadão Interligados que continua por aqui, né? Mas pra fechar esse bloco, Kelly Clarkson, Roses. Daqui a pouquinho eu tô de volta com Henrique Juliano, Sorriso Maroto, a nossa querida Lesha e Guilherme Benuto. A melhor programação do seu feriadão é aqui no Interligados, que dá um tempo, é jogo rápido. Voltamos já. 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
1: Na Jovem 4 e 2.
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2: Ana Castela é condenada por chamar homem de criminoso em caso de cavalo que foi mutilado vivo com facão no interior de São Paulo. Deus me livre e guarde, esse tipo de doença me dá um nó na garganta de verdade, uma vontade de chorar, porque é muita crueldade, né, gente? Meu Deus do céu, com qualquer animal, com qualquer bicho, sabe, é cruel demais. A justiça condenou a cantora Ana Castela a pagar R$2.000 por danos morais a um homem que foi associado por ela nas redes sociais ao caso de maus tratos a um cavalo em Bananal, no interior de São Paulo. A decisão publicada na última semana é de primeira instância e ainda cabe recurso. O caso aconteceu em agosto de 2025, após uma cavalgada na zona rural de Bananal. O cavalo percorreu cerca de 14 quilômetros, passou mal e caiu no chão. Segundo a perícia, o animal ainda estava vivo quando teve as quatro patas decepadas com um facão. Ai, meu Deus, ainda existe tanta bárbara nesse planeta. A gente sabe, né? Para você que tá aí ouvindo o programa, que existem pessoas de bom coração, que existe luz ainda habitando na Terra. Mas a gente sabe também que o mal tá aqui tentando comandar. A gente não pode permitir esse tipo de coisa. De acordo com a justiça, Dalton Oliveira Rodrigues Vieira entrou com uma ação contra a cantora pedindo R$700.000 por danos morais, além de indenizações por supostos prejuízos financeiros e uma retratação pública. Segundo ele, embora tenha participado da cavalgada e gravado imagens relacionadas ao episódio, não praticou nem incentivou os maus tratos. Só um adendo. Se Ana Castela, né? A boiadeira, não é Jugodó que está falando, tá aqui na notícia. Se Ana Castela referiu a esse cidadão que, né, provavelmente cuidou muito bem desse animal,

pra ela falar esse tipo de coisa, ainda jogar na internet. Por que será que ela ia mentir? O que que ela ia ganhar com isso? Pelo contrário, ela tá perdendo, apesar de que R$2.000 pra ela não é nada, é troco. Mas tá aí a notícia, né? Na decisão, a juíza Luciene Belan Ferreira Alemand, da Vara Única de Bananal, considerou que Ana Castela ultrapassou os limites da liberdade de expressão ao associar Dalton ao crime, sem que houvesse comprovação de que ele tivesse participado da agressão. Ela inventou isso? A magistrada afirmou que a publicação expôs o perfil do homem com fotografia, nome e identificação de usuário e o classificou como também um criminoso. Para a juíza, a manifestação de repúdio aos maus tratos e a crítica ao episódio estavam protegidas pela liberdade de expressão. No entanto, a associação de Dalton à prática criminosa não encontrou respaldo nos elementos apresentados no processo. Verifica-se, nesse sentido, que a publicação ultrapassou a crítica à postura do requerente ao atribuir-lhe condição de criminoso, escreveu a magistrada. Não vou falar mais nada a respeito disso. Tem aqui na notícia informando que o cara tá pedindo até 700 mil por danos morais, além de 39 mil por suposta perda de emprego, mais 21 mil pela perda de atividade como motoboy. Jugodói, tranca sua boca, porque senão quem vai levar o processo é você. Eu não vou falar nada. Você que tá aí ouvindo o programa, tire suas próprias conclusões. Pra você que conhece o cidadão que realmente fez, cometeu essa bárbara contra um animal, sinceramente, é mais animal quanto... Procurem esse cidadão aí, gente. Vamos atrás desse cara. Vamos atrás desse cara que realmente fez isso com esse cavalo, né? Já que a Ana Castela está, né, difamando uma pessoa que não fez nada, então procure realmente o real responsável. Pronto, falei. A gente segue de música por aqui. Cuidado com seus atos, como diria Chorão do Charlie Brown Jr. Maneskin e Night For You.

Tá aí mais um solzaço pra você que tá curtindo aqui o nosso Interligados. Pra você que tá tomando um guaraná, tá tomando um suquinho, tá aproveitando o finalzinho do feriado, tomando uma água, passarinho não bebe, vai devagar, porque amanhã você acorda cedo, viu? Querendo ou não, não adianta fugir, correr, muito menos tentar se esconder. Amanhã, o despertador te chama cedinho. Fechando esse bloco com Marília Tavares, Água de Sal. Você tá precisando de água com açúcar, né? Chega de ficar com o pé na areia, caipirinha, água de coco, é a cervejinha, o feriado já tá quase.

0: FM 4:31.
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último bloco desse programinha delícia. Oh, meu Deus do céu, sim, é o último bloco. A gente fica com o coração como? Apertadinho, né? Mas eu desejo pra você uma excelente, abençoada semana, viu? Repleta de coisas boas, uma excelente segunda-feira. Pra você que tá trabalhando hoje, mesmo sendo feriado. Pra você que tá aí dirigindo, né? Pra você que tá arrumando a casa. Pra você que tá fingindo que tá trabalhando. Ó, o Gil Godoy tá de olho, viu? O Gil Godoy tá de olho. Por aqui também, estou pegando firme no batente, porque é do trabalho que a gente tira o nosso sustento, né? Então temos que ser gratos a Deus por ele. Ex de Zé Vaqueiro expõe investidas do cantor e diz que ele brinca com seus sentimentos no off e fica indo atrás de mim. Ih, gente, a treta aí, ó. Ingra Soares se pronunciou, né, sobre a relação com o ex-marido cantor Zé Vaqueiro. A influenciadora reagiu à publicação do artista que criticou uma montagem feita com o filho deles, Daniel, de 5 anos, ao lado de Milka, apontada como novo affair dele. Ingra afirmou que continua sendo alvo de ataques enquanto o cantor faria investidas para reatar a relação. Um posicionamento fraco de assessoria, como sempre, elas continuam a me atacar. E no off, fica atrás de mim, me procurando, destruindo meu psicológico. Quer viver a vida de solteiro e farra, escreveu Ingra nos stories. Jogou tudo no ventilador. Ela e Zé Vaqueiro estão há 11 meses separados. Segundo a influenciadora, a decisão de terminar a relação partiu dela, justamente devido ao comportamento do cantor. Foi por isso que nos separamos, que eu acabei com o casamento. Ê, meu Deus, Ingra ainda contou que chegou a considerar uma reconciliação após o término. Eu quis voltar mesmo, repensei várias vezes porque colocavam na minha cabeça que deveria lutar pela família. Mas ninguém vive uma vida sem respeito. Na sequência, ela acusou o ex-marido de usar os sentimentos dela para provocá-la. Usar de um sentimento para machucar. E é isso que ele faz comigo. Estou calada há meses. E vocês me atacando. Eu cansei. Ih, meu Deus do céu. Ei, Zé Vaqueiro, ficou sujo pra você, meu filho. Ficou ruim, viu? Ficou ruim. Se tá sendo aí um cara ruim, um cara desrespeitoso, um cara desonesto, o famoso babaca, o famoso lambarizão, o famoso suquitão, meu filho vai ter o que merece. A vida cobra e manda a conta. Então fica ligado, viu? Quem faz maldade, quem faz o que não é legal, quem desrespeita, quem, sabe? Enfim, não leve em consideração uma base familiar, é, meu filho, a conta uma hora chega, viu? Vamos de música por aqui, não vou jogar mais nada no ventilador, porque pode dar pra ruim pra Gil Godoy, eu não quero não, né? Vamos de som então, aumenta bem esse volume, se joga, porque é o último bloco, feriadão tá no final, Zé Neto e Cristiano, foi Deus que mandou.

assim chegamos ao final de mais uma super edição do Interligados nessa segunda-feira, dia das crianças, dia de Nossa Senhora Aparecida. Muito obrigada pelo carinho da sua audiência, você que curtiu esse último som, Pitty Temporal, essa roqueira baiana que tá aí com um projeto novo saindo do forninho, né? Vou ficando por aqui, desejando a você uma excelente semana repleta de bênçãos, de coisas boas, de prosperidade, de abundância, de muita sabedoria, viu? Pra você saber lidar aí com todas as situações adversas que aparecem no decorrer do trajeto da nossa semana, tá? Amanhã tem mais Interligados, claro, eu te espero. Fica instalado. Tchau!

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1: Na Jovem 5:34.

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3: Jovem FM 6:36.

0: Capitão.
1: Obrigado!
2: É uma música que a gente escreveu em 2015 e que eu sempre amei como nenhuma outra. 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